está aqui. Oh, declaramos tu poder. Declaramos tu reino. Tu autoridade, Senhor. Oh, tu presença está aqui, Senhor. Oh, aleluia.